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0: A partir de agora, você, amigo ouvinte, em qualquer lugar do planeta, é nosso convidado porque está começando o Disco Friends, aquele programa que viaja com você para os anos 70, anos 80, disco e dance music, para você fazer aquela festa aí na sua casa. E de repente a gente dá até aquela escapadinha para os anos 90. Eu sou o DJ Daniel Santana e aqui ao meu lado meu amigo DJ José Ais, e juntos vamos estar com você durante duas horas, trazendo essa música super dançante, relembrando as pistas de dança, aquele globo espelhado, aquelas luzes, o som alto da discoteca, todo mundo dançando muito alegre. Então esse é o nosso convite. Você que nos curte aqui pelas rádios parceiras espalhadas por todo este Brasil e também pelo mundo, né, pessoal? Lá de Portugal, pessoal do Japão, do Equador, de Cabo Verde, pessoal também do Peru e de todo o nosso imenso Brasil. Vamos que vamos, a partir de agora, botar fogo na pista de dança. Meu amigo Aires, seja muito bem-vindo aqui ao meu lado, juntos fazendo mais um programa de Disco Friends, nosso programa número 897, agitando aqui para todo mundo curtir, fazer aquela festa e todo mundo ficar muito feliz, né? Porque é impossível o pessoal não vir para a pista e curtir mais esse Disco Friends.
1: Saudações, meu amigo Daniel, saudações a todos os nossos queridos friends, isso mesmo, mais um Disco Friends na área. É, vamos nessa, a partir de agora, duas horas com o melhor da Disco and Dance Music, de toda semana aqui com você, com os DJs Daniel Santana e José Aires, a nossa festa musical de toda semana, exatamente, que leva para você o melhor das pistas de dança. Você curte, você dança, mata aquela saudade, revive uma boa época, certamente por aqui com a gente. Então vamos juntos a partir de agora, juntos e mixados, né, Daniel? Isso mesmo, Daniel já tá se preparando ali, indo pro CDJ, nosso Disco Friends de número 897, começando agora. E no programa de hoje teremos Information Society, teremos Billy Paul, Edwin Starr, The Jacksons, a rainha Donna Summer, a rainha pop Madonna, teremos também Kool & The Gang, Miguel Brown, Roberta Kelly, teremos Tavares, Santa Esmeralda, Gloria Gaynor, Stevie Wonder. O programa de hoje está demais, só para você sentir como vai estar o Disco Friends de hoje. Então vamos nessa? A partir de agora, arraste a mesa e as cadeiras daí da sua sala de estar ou do seu ambiente onde você estiver, arraste o que tiver por perto e faça deste ambiente a sua pista de dança por duas horas, revivendo a boa época da música. É com você, DJ, mando pro Daniel agora, DJ Daniel Santana, colocar fogo na pista e toda a turma pra dançar. Vamos nessa!
0: Vamos de música, meu amigo Ed, e abrindo o programa Disco Friends de hoje com uma música inédita aqui no programa, uma Extended Dance Mix de Anthony and the Camp, What I Like. Venha dançar, venha curtir, esse é o programa Disco Friends e aqui é impossível ficar parado.

0: Terminando de ouvir aqui a primeira sequência do programa de hoje, na pontinha do laser, com uma música inédita no programa, uma Uptown Mix and Dub de Breakfast Club, Right on Track. Antes ouvimos uma East Side Extended and Dub Mix de TKA, You Are The One. Tivemos também uma SMD Mix and Space Age Mix de Information Society, Walking Away. E abrindo a sequência, outra inédita aqui no programa, uma Extended Dance Mix de Anthony and the Camp, What I Like. Que tal, amigo ouvinte? Você gostou? Você curtiu? Começamos bem o programa de Disco Friends. Meu amigo Ais, o que você achou da primeira sequência de hoje?
1: Show de bola! É uma grande sequência, muito bem executada, músicas bem escolhidas, né? E claro, bem mixadas, para começar muito bem na década de 80 e com duas músicas inéditas no Disco Friends. Muito legal, a que você começou e a que você terminou, né? Um módulo curtinho de apenas 4 músicas, mas com versões longas para preencher esse tempo aí da primeira sequência desse nosso primeiro módulo de abertura do programa Disco Friends de hoje. Show de bola! Daniel traz tanta música inédita ainda, ele disse que está preparando uma sequência inteirinha só de músicas inéditas no Disco Friends para trazer em breve. Isso aí, show de bola! Vamos lá então, dando continuidade aqui no Disco Friends 897. Vamos continuando aqui na década de 80 e mesclando com a década de 70 para abrir com essa música muito legal, bem suave, começando assim com Angela Clemons, Give Me Just a Little More Time. Venha para o Disco Friends, aumente o som, vamos dançar, é claro, porque aqui ninguém fica parado.

0: não toque no seu mouse, não toque no seu aplicativo, você está no Disco Friends, ouvindo o melhor das pistas de dança das décadas de 70 e 80, às vezes também pingando alguma coisa da década de 90, fechando a nossa segunda sequência de hoje, a nossa primeira metade do programa. Pois é, aqui uma mescla de década de 80, onde a gente começou, e também década de 70 com a genuína Disco Music, aonde nós terminamos aqui, ó. Coisa boa demais, ouvindo ao fundo a rainha das pistas de dança, a rainha da discoteca, a saudosa Donna Summer, e uma versão extended de um grande clássico das pistas, MacArthur Park. Coisa boa, hein? É, música regravada por ela, né, na versão disco, e que fez muito sucesso na versão do saudoso ator e cantor irlandês Richard Harris, ali no final da década de 60, né? E ela que regravou ali em 78, grande sucesso das pistas de MacArthur Park, Donna Summer. Isso aqui é muito bom. E a versão é longa dessa música, é verdade. A MacArthur Park Suite tem mais de 10 minutos, é verdade. Antes tivemos os irmãos Jacksons com um remix de Walk Right Now, mais um nos vocais dele, Michael Jackson, né? Também participação de outros irmãos também nos vocais. Tivemos Pete and Herb com mais um remix de Shake Your Groove Thing. Ouvimos o saudoso Edwin Starr com Contact. Billy Paul, mais um saudoso, esta música que foi tema de novela, da novela Dancing Days, com Only the Strong Survive, outro grande som, né? E a primeira da sequência, começando devagar, né, calminha, com Angela Clemons e a grande balada de Gimme Just a Little More Time. E aí, foi bom pra você? Tenho certeza que sim. Claro, todo mundo curtiu, como o DJ Daniel Santana tá aqui curtindo até agora, né, DJ? Diz pra gente.
1: Muito bom, meu amigo Ash. Sensacional essa sequência. Olha aí, já trazendo aquelas farofas para manter a pista aquecida e todo mundo dançando, fechando aí com uma clássica de Donna Summer, né? Essa música é muito gostosa de se ouvir. Parabéns, meu amigo Ash. Gostei de todas as músicas e agora está na hora daquela nossa paradinha do programa. Não toque no seu mouse, não toque no seu aplicativo. Você está curtindo o programa Disco Friends há mais de 17 anos com os DJs Daniel Santana e José Ash, e sabe que aqui a pista de dança está sempre cheia. Voltamos já.
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Estamos voltando para a segunda hora do programa Disco Friends. Eu sou o DJ Daniel Santana e aqui ao meu lado o DJ José Ais, juntos aqui trazendo duas horas com a disco e dance music dos anos 70, anos 80 e um pouquinho dos anos 90, mandando aquele abraço para todos os nossos amigos espalhados aí por todo o Brasil, por todo o planeta, que curtem aqui o nosso programa todas as semanas pelas rádios parceiras que retransmitem esse programa e que com certeza fazem a festa aí na sua casa. Vamos de música, meu amigo Ais! Olha, trazendo aqui a nossa terceira sequência de hoje, cheia de farofas, para ninguém ficar parado, abrindo com uma clássica da nossa rainha das pistas, Madonna, Holiday. Vamos dançar, vamos curtir. Esse é o programa Disco Friends e você sabe que aqui a pista de dança está sempre animada.

0: Terminando de ouvir aqui na pontinha da agulha, Roberta Kelly, Oh Happy Day. Antes ouvimos Alicia Bridges, I Love the Nightlife. Mikkel Brown, So Many Men, So Little Time. Puzzes, Never Gonna Say Goodbye. War, You Got the Power. Cool and the Gang, Fresh. Evelyn King, Love Come Down. E abrindo a sequência, Madonna, Holiday. Que tal, amigo ouvinte? Você gostou? Foi bom pra você? Eu tenho certeza que sim. E o meu amigo Ash curtiu muito essa sequência, né? Só ali na cadeira de rodinhas, né? Agitando pra lá, agitando pra cá. Que tal, Ash? Você gostou, não gostou?
1: Sim, Daniel. Sem dúvida, né? Todo mundo gostou. Quem não gostou dessa sequência aqui, pode pedir pra sair. Como diz, né? É exatamente. Isso aqui foi bom demais, rapaz. Começando mais uma vez na década de 80 e fechando na década de 70, né? É, com a rainha pop Madonna e o seu Holiday, e fechando com a clássica Oh Happy Day de Roberta Kelly, passando por outros clássicos aqui, né? Cool and the Gang, o fancaço aqui de War com You Got the Power, um pancadaço, a música é demais, né? Pois é, Pulses também, que é outro grande som, a cara da disco music, né? Isso mesmo. Mikkel Brown também já na década de 80. Legal, Daniel, show de bola, uma mescla aqui de 80 com 70 que deu caldo, hein? Muito bom, show de bola. Vamos lá então, dando continuidade, para fechar muito bem o nosso Disco Friends, a nossa última sequência. É, vamos mais uma vez, começando na década de 80 e quem sabe fechando na década de 70. Ela foi quase toda assim o programa de hoje, né? Isso mesmo, para começar, diretamente da novela Roda de Fogo do ano de 86, a gente abre com Trio Rio, New York Rio, Tokyo. Vamos, venha pro Disco Friends você também. Vamos dançar, porque aqui ninguém fica parado. Aumente o som e vamos nessa.

0: Não toque no seu aplicativo, não toque no seu mouse, você está no Disco Friends, como sempre, toda semana, curtindo o melhor das pistas de dança, a década de 70 e a década de 80, juntinhas aqui, e de vez em quando alguma coisa da década de 90 também, né? Pois é, fechando mais uma vez uma sequência aqui, e o programa Disco Friends na década de 70, começamos na de 80 e viemos para 70. As três sequências foram assim, né? A segunda, terceira e quarta. Legal, hein? Coincidências acontecem aqui no Disco Friends. Não é pensado isso, né? Pois é, legal. Show de bola. Fechando aí com o mestre Stevie Wonder. Esse é fera demais. E a sua Isn't She Lovely? É, essa daí tem até o chorinho, né? O choro da filha dele quando era novinha ainda, né? Que ele gravou e tal. E colocou na música e ficou. Exatamente. Tem essa história aí também, dessa versão estendida da música que tem o choro da menina aí, que é a filha do Stevie Wonder. Exatamente, o grande clássico Isn't She Lovely. Musicão, né? Isso mesmo, clássico das pistas. Antes tivemos Leonor O'Malley com First Be a Woman, outro clássico que você só ouve aqui no Disco Friends. É difícil você ouvir essa por aí, hein? É. Tivemos a clássica de Gloria Gaynor com a Will Survive, outra clássica pegadinha com Santa Esmeralda, Don't Let Me Be Misunderstood, e uma mixagem que todos os DJs da época gostavam muito de fazer, né? É a passagem de Don't Let Me Be Misunderstood para Will Survive, né? Antes tivemos Tavares com Heaven Must Be a Missing an Angel, uma versão Ben Libran remix, e a primeira, é, abrindo esta última sequência, lá do ano de 86, Trio Rio com New York Rio Tokyo. É, Trio Rio, que era uma banda alemã, na verdade, não tinha nada de Rio, é, isso, e nem trio, isso mesmo, não era nem trio e nem do Rio, eram alemães, a banda Trio Rio. Que coisa, né? Isso aí, Disco Friends também é cultura musical, claro. Isso, e aí? Pena que tem que acabar, né? Não, diga lá, DJ Daniel, o que você achou dessa última sequência do nosso Disco Friends de hoje?
1: Fechou o programa com chave de ouro. Eu adorei essa última sequência, meu amigo Ed. Também só farofa, né? A gente trouxe muita farofa aqui nessa última hora do programa, né? Fechando aí com essa música clássica de Stevie Wonder. Que som, muito legal. Mas infelizmente está na hora de terminarmos mais um programa Disco Friends. Agradecendo a todos os nossos amigos ouvintes aí em qualquer lugar do planeta. E você sabe que todas as semanas, neste mesmo dia e horário, na rádio de sua preferência, estaremos aqui fazendo essa festa, trazendo essas músicas super dançantes. E também o nosso programa Love Memories, não é, Aide? Para o pessoal que curte a música romântica, a dica é Love Memories, comigo e com o meu amigo DJ José Aires. E meu amigo, obrigado pela parceria, pela companhia. Para você e para toda a sua família, desejo uma semana excelente, repleta de muitas alegrias. E a todos os nossos amigos ouvintes também, onde quer que você esteja nos ouvindo, que a sua semana seja super produtiva, repleta de muita paz, saúde, alegrias e muita música. E semana que vem estaremos de volta aqui em mais um programa Disco Friends. Um beijo no coração.
0: Isso aí, meu amigo Daniel. Semana que vem tem mais Disco Friends, se Deus quiser. Aquele abraço para você também. Ótima semana. Valeu pela parceria mais uma vez, caminhando aí para os 17 anos e meio, né, de programa. Valeu. Até a próxima, então. Juntos e mixados com mais duas horas da pura Disco and Dance Music para a turma curtir aí inteirinho. É isso mesmo. Então é isso aí, né, gente? Chegando ao fim desse Disco Friends, já renovando para o próximo. É, esse que foi o programa de número 897, o próximo já vem o 898, quase já no 900, hein, Daniel? Vamos fazer um especial aí no 900, que tal? Pois é, quando for o 1000, então, tem que ser especialíssimo. Exatamente, daqui a 2 anos, mais ou menos, isso aí. Pois é, chegando ao fim de Disco Friends, já renovando o encontro para a próxima semana, para estarmos juntos mais uma vez, né, para curtir aí o melhor das pistas de dança, décadas de 70, 80, às vezes 90. Hoje não tivemos 90, né? Chegamos pertinho lá na primeira sequência do Daniel, isso mesmo. E já renovando então esse encontro, onde você estiver aí no planeta, planeta curtindo a gente, os nossos amigos parceiros, aquele abraço para vocês também, né? Sempre ligadinhos também no Disco Friends, a toda a turma que nos ouve, mundo afora, de todo o Brasil, norte a sul, leste a oeste, também do Peru, ouvindo também de Portugal, do Japão, do Equador, Cabo Verde, a turma toda ligadinha no Disco Friends. Semana que vem tem mais, valeu, gente? Então até lá, aquele abraço e quem sabe mais música inédita, né, Daniel? Isso aí, valeu, gente. Até lá, tchau, tchau. Valeu, Daniel. Até a próxima. Um abraço. Tchau, tchau. Valeu.

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Sejam muito bem-vindos. A partir de agora está começando pela Rádio Atividade 860, o 860 Country Music, aquele programa onde você curte a música dançante e também a música romântica country. No programa de hoje, nós vamos ouvir grandes sucessos. Entre eles teremos Alan Jackson, Diamond Rio, Johnny Cash, David Bowie, Paul Overstreet, Tracy Lawrence e, claro, Shania Twain no último módulo, quatro músicas sensacionais. Lembrando que é sempre muito importante você fazer contato conosco. Vá lá no Facebook, na página da Rádio Atividade 860, e mande o seu recado para a gente, faça o seu pedido, faça o seu comentário, ou então, aqui mesmo pelo site da Rádio Atividade 860, vá em Fale Conosco e mande o seu recado. Faça o seu comentário, fala com a gente. É muito importante nós ouvirmos a sua opinião sobre o nosso programa para a gente continuar sempre fazendo o melhor. Sem muito papo, vamos começar já o nosso primeiro módulo do programa de hoje e começar muito bem com Alan Jackson, Tall Tall Trees.

0: Acabamos de ouvir o primeiro módulo do 860 Country Music de hoje, com Sawyer Brown, The Dirty Road. Antes foi Johnny Cash com Tennessee Flat Top Box, Diamond Rio com Unbelievable, Pantiles com My Vida Louca ou My Crazy Life, e abrindo o módulo muito bem com Alan Jackson, Tall Tall Trees. Que tal? Está gostando? Está curtindo? E tem muito mais 860 Country Music com aquelas músicas românticas daqui a pouquinho. Entre elas teremos Paul Overstreet, Shenandoah e Tracy Lawrence. Aguarda um pouquinho, a gente vai dar uma saída bem rápida para os comerciais e voltamos já.
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0: Estamos começando o segundo módulo do 860 Country Music, aqui pela Radioatividade 860, para você curtir o melhor da Country Music de todos os tempos. Você já foi lá no Facebook, na página da Radioatividade 860, e mandou o seu recado para a gente? Então faça isso agora, faça o seu pedido e com certeza nós vamos atender você. Vamos curtir mais música country? Vamos agora com David Ball, Thinking Problem.
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0: Estamos acabando de ouvir essas músicas sensacionais, com Tracy Lawrence, Can't Break It To My Heart, Shenandoah com I Wanna Be Loved Like That, Paul Overstreet com Seeing My Father In Me, e abrimos o módulo com David Ball, Thinking Problem. Gostou, curtiu o 860 Country Music? Vamos dar agora a nossa última paradinha do programa de hoje, e quando voltar, teremos quatro músicas com Shania Twain. É rapidinho, voltamos já.
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1: Estamos voltando com o terceiro e último módulo do 860 Country Music, aqui pela Rádio Atividade 860. E você sabe que esse nosso último módulo é dedicado a Shania Twain, quatro músicas com a rainha da música country. Você sabia que, em homenagem à sua brilhante carreira, Shania Twain recebeu no dia 2 de junho de 2011 uma estrela na calçada da fama de Hollywood? Shania também lançou em 12 de junho a sua nova música Today Is Your Day e a sua autobiografia em 3 de maio do mesmo ano, intitulada From This Moment On, tendo entrado para a lista de best-sellers do New York Times. Shania está entre os artistas que mais venderam discos de todos os tempos. Então, vamos ouvir agora quatro músicas com Shania Twain e vamos conferir por que ela faz tanto sucesso, começando com uma dupla sensacional, Shania Twain e Brian White, cantando From This Moment On.

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1: Fechando este nosso último módulo, módulo de Shania Twain, com quatro músicas com a rainha da música country. Acabamos de ouvir You Shook Me All Night Long, antes foi Amnesia's Letter, antes tivemos uma dupla Shania Twain e Elton John cantando You Still the One, e a primeira também foi uma dupla, Shania Twain e Brian White, com From This Moment On. Que tal? Gostou do nosso programa? Então manda recado pra gente, ou faça comentários, faça pedidos, dê sugestões de que música você quer ouvir aqui no 860 Country Music. Lembrando que se você perdeu o nosso programa, temos as reprises. O programa 860 Country Music vai sempre ao ar nas terças-feiras a partir das 10 da noite. Reprise na sexta-feira às 8 horas da noite e nos domingos às 10 horas da manhã. Então, você tem bons motivos para curtir a Country Music com a gente. Vamos nos despedindo. Semana que vem a gente está de volta aqui neste mesmo horário com mais sucessos da música country. Desejando a todos uma ótima semana e aquele beijo no coração. Até o próximo 860 Country Music. Um abraço!

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1: Olá, ouvintes, eu sou Márcio Selle e este é o Pitada Musical, o seu drops com o que há de novo e melhor na cena independente da música brasileira. No Pitada de hoje, o trabalho do cantor e compositor porto-alegrense Mário Falcão. Com 2 CDs lançados e várias participações em projetos compartilhados com outros artistas, Mário Falcão iniciou suas atividades musicais mostrando canções pelos palcos de Porto Alegre. Ao longo de sua trajetória, participou da orquestra de mantra Rudraksha. Mário recebeu o Prêmio Açorianos de Música de Porto Alegre em 2 categorias, Melhor Compositor e Melhor Disco de MPB, pelo seu primeiro CD solo, intitulado Mário Falcão. Em 2011, lançou Amador, seu segundo álbum autoral. Lançou ao lado do uruguaio Sebastian Hantos o álbum Muamba, um projeto colaborativo que contou com a participação de mais de 40 músicos, entre cantores e instrumentistas do Uruguai e do Brasil. Atualmente está preparando gravações de músicas inéditas e já tem um single masterizado que inaugura uma nova safra de canções que em breve estarão disponíveis nas plataformas digitais. Escutaremos 3 canções autorais com Mário Falcão. Adivinhação, do seu primeiro CD, Mário Falcão, lançado em 2004. Junho, do CD Amador, de 2011. Encerrando o bloco, Pandeiro del Plata, do CD Muamba, de 2016, canção em que divide interpretação com o uruguaio Sebastian Hantos. Com vocês, Mário Falcão.

0: escutamos com Mário Falcão, Pandeiro del Plata, com participação de Sebastián Hantos. Antes a gente ouviu Junho e, abrindo o bloco, Adivinhação. Lembrando que as canções estão disponíveis em todas as plataformas digitais e você pode ter mais informações sobre o artista através do site oficial mariofalcão.com.br. E este foi o nosso Drops Musical de hoje. Um beijo a todos e até o próximo Pitada Musical.
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0: Estamos começando a partir de agora o programa mais romântico que você pode curtir na Rádio FM, na internet. É o programa Love Memories. Aqui comigo, DJ Daniel Santana, e com meu amigo DJ José Aires, trazendo essas que são as mais lindas músicas românticas de todos os tempos. Aquelas músicas que vão ao fundo do seu coração. Você nos ouve pela Rádio Atividade 860 do Rio de Janeiro, Bossa Nova pelo Rádio de Lima no Peru, Rádio PA News de Portugal, Rádio Shiga do Japão, MKK Web Rádio de São Paulo, Rádio Alta Frequência de São Paulo, Old Robert Media do Equador, Rádio Atlântico de Cabo Verde, Rádio Doeça, FM 94.5 de Portugal, Rádio Nova Oeste de Portugal, Rádio Princesa do Vale, FM 87.9, de Lindóia do Sul em Santa Catarina, Rádio Bloco de Santa Maria no Rio Grande do Sul, Rádio Vitrola do ET de Varginha, Minas Gerais, Rádio TV Joinville Web, Joinville em Santa Catarina, Rádio Baruque FM de São Paulo, Cabaré Rádio do Rio de Janeiro, Rádio Canudos, FM 104.9 de Boa Viagem no Ceará, Rádio Poeira, de Marechal Cândido Rondon, no Paraná, Rádio Top Mix, de São Caetano do Sul, em São Paulo, e Rádio Nova Musical FM, de Ipatinga, em Minas Gerais. Que prazer imenso saber que vocês estão aí espalhados pelo planeta, pelo nosso Brasil, curtindo o nosso programa e viajando no tempo. Você está ao lado da pessoa que você ama? Que legal! Chame ela para ouvir o programa com você. Se não está ao lado, mande uma mensagem, um torpedo, dá um telefonema dizendo: olha, está começando mais um programa Love Memories, e com certeza eles vão tocar alguma música que vai nos fazer lembrar de momentos inesquecíveis que passamos juntos. Seja muito bem-vindo, meu amigo Ais, é um prazer enorme estarmos juntos aqui no estúdio, trazendo mais uma vez essas músicas que vão aquecer o coração dos nossos amigos ouvintes.
1: Falando de amor em forma de música, falando de amor em forma de canção. Este é o programa Love Memories, toda semana levando até você as mais belas músicas românticas de todos os tempos, nessa verdadeira viagem musical onde você vai encontrar a trilha sonora da sua vida. Isso mesmo, juntos mais uma vez. Então eu, meu amigo Daniel, estamos daqui, né? Você daí, da onde você estiver no planeta, juntinho com a gente, curtindo essas 2 horas com as pérolas da música romântica. E o programa de hoje, como de costume, né, está simplesmente demais, né, Daniel? Grandes músicas, grandes saudades, e hoje estaremos ouvindo, entre outros, Bee Gees, Jim Cliff, Dramatics, Culture Club, Belchior, Eurythmics, John Evangelis, Dionne Warwick, teremos também Javan, David Gates, Rolling Stones, Nazareth, Queen, Paul McCartney, The Wings, Elvis Presley e muito mais. Então vamos começando mais um Love Memories com a nossa primeira sequência, voltando no tempo ao ano de 82. Iniciando com mais uma trilha sonora, novela, vamos com esta coisa linda, Billy Preston, I'm Never Gonna Say Goodbye.

0: do ano de 72, nós fechamos aqui o nosso primeiro módulo do programa Love Memories de hoje. Uma bela canção do grupo Dramatics, In the Rain. Antes ouvimos do ano de 92 a música que fez parte da trilha sonora da novela Felicidade com Jim Cliff, Peace. Do ano 68, o cantor ítalo-belga Salvatore Adamo, a música que fez parte da trilha sonora da novela Beto Rockefeller, isso mesmo, é com Adamo, F como Femme. Do ano 80, uma composição de Gilberto Gil aqui no Love Memories com ele, Gilberto Gil, Se Eu Quiser Falar com Deus. Do ano 78, ouvimos a composição dos Irmãos Gibb, a música que foi do álbum Spirits Heaven Flow, a bela canção dos Bee Gees com Too Much Heaven. E abrindo o programa de hoje, nós voltamos ao ano de 82, o saudoso Billy Preston e a música que fez parte da trilha sonora da novela Final Feliz, I'm Never Gonna Say Goodbye. Falando de amor em forma de canção, este é o programa Love Memories, toda semana indo fundo ao seu coração. Este foi o nosso primeiro módulo de hoje. Ainda tem muita coisa para a gente curtir. Chame a pessoa amada, chame a pessoa que você queira bem e, mesmo estando separados, ouçam juntos o programa Love Memories.
1: Mandando sempre aquele abraço apertado, aquele abraço bem carinhoso para todos os nossos ouvintes, amigos que estão nos curtindo através do Facebook, estão sempre nos acompanhando, sempre batendo um papo, postando vídeos de músicas que nós estamos colocando aqui no programa. É sempre um prazer, sabemos que todos vocês estão aí com a gente e cada semana tem gente nova.
0: Exatamente, bem lembrado, né? Mandando um abraço também a todos os novos ouvintes do Love Memories, né? A cada semana cresce cada vez mais, né? A nossa legião de ouvintes, digamos assim, por todo o Brasil e pelo mundo afora.
1: É isso mesmo.
0: Né? Se você não faz parte, faça parte, pede que rapidinho alguém vai adicionar você lá no grupo e sempre rola um chat durante o programa, a gente bate um papo, como o Daniel bem falou, o pessoal vai postando ali os clipes, enfim, fazendo os pedidos também, faça parte você também.
1: Perfeito. E vamos começar o segundo módulo, começar dando um pulinho lá em 1984. Barbra Streisand e Kim Carnes, a linda Make No Mistake, He's Mine.

0: fechando muito bem este nosso segundo módulo do Love Memories de hoje, trazendo a saudade do ano 84. Um trio, Kenny Rogers, Kim Carnes e James Ingram. E a bela saudade, What About Me?
1: De 1983, o inglês John Anderson e o grego Vangelis com a linda música Deborah.
0: Ouvimos do ano 86 o duo britânico Eurythmics com The Miracle of Love.
1: De 1979, uma composição do próprio Belchior, com ele cantando Medo de Avião.
0: Do ano 84, Dan Fogelberg com Believe in Me.
1: De 1983, Culture Club, Victims.
0: E abrindo o módulo, trazendo a saudade do ano 84, uma composição de Kim Carnes, por ela e Barbra Streisand, Make No Mistake, He's Mine.
1: Mais um módulo que deu aquela maltratada básica no coração, né? Tem gente no Facebook dizendo que...
0: Pega leve.
1: Pega leve. Que os lenços não serão suficientes. O bom é que o pessoal está curtindo e está sempre elogiando a escolha das músicas, que, é claro, tem muito a ver com os nossos próprios amigos que sugerem, que pedem música.
0: Certamente.
1: É sempre bom nos ajudar nessas escolhas.
0: Vamos dar aquela paradinha, então. Daqui a pouquinho a gente volta com a nossa segunda hora do programa Love Memories de hoje. É rapidinho.
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1: Estamos começando o terceiro módulo do programa Love Memories.
0: Então vamos começando essa nossa segunda hora do Love Memories, voltando ao ano de 82. A regravação de Johnny Mads, por esta grande saudade de Stevie Wonder, original do ano 80, e a bela Lately.
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0: Estamos fechando o nosso terceiro módulo do programa Love Memories de hoje, de 1981, trilha sonora da novela Brilhante, com David Gates, Take Me Now.
1: Do ano 83, ouvimos outra trilha sonora novela, esta da novela Eu Prometo, Stacey Ledsall, Miracles.
0: De 1966, o primeiro trabalho lá do ano de 66 mesmo, de Percy Sledge, aqui When a Man Loves a Woman.
1: Do ano de 82, ouvimos a composição dele mesmo, Djavan, com Pétala.
0: De 1987, Johnny Hates Jazz com Turn Back the Clock.
1: Do fundo do baú, ouvimos uma composição de Burt Bacharach na sua versão original, do ano de 64, por Dionne Warwick, Walk On By.
0: E abrimos aqui com uma pérola musical, uma coisa linda. Música original de 80, aqui a versão gravada de 82 com Johnny Mathis, Lately.
1: Muito bonita mesmo.
0: Muito bonita. Você já chamou aquela pessoa amada? Não esqueça, dá aquele toque. Aproveite o programa Love Memories para falar com aquela pessoa amada, para chamar de volta, curtir músicas e lembrar de momentos inesquecíveis.
1: Exatamente. Aqui no Love Memories, o seu coração fala mais alto, bate mais forte e você curte as mais belas músicas românticas de todos os tempos. Hoje, excepcionalmente e especialmente, temos grandes baladas do rock.
0: E nesse último módulo do programa Love Memories, vamos trazer mais músicas do rock romântico. Então vamos aproveitar e trazer mais um pouco dessas músicas desses cantores e grupos de rock que fizeram músicas tão lindas também, que tocam lá fundo, que trazem lembranças, que falam de amor. Então vamos começar o nosso quarto e último módulo do programa Love Memories de hoje com uma música muito linda, que diz assim: E quando eu vou embora, eu sei que meu coração pode ficar com meu amor. Isso está estabelecido, está nas mãos do meu amor. 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Paul McCartney, My Love.

0: Estamos fechando muito bem o programa Love Memories de hoje com esse sucesso do grupo Whitesnake, Is This Love? Tivemos também o grupo Queen com Love of My Life, Nazaré, Love Hurts, Alice Cooper, You and Me, Rolling Stones, Andy, o rei do rock, Elvis Presley, Can't Help Falling in Love, e abrimos muito bem com Paul McCartney, My Love. Essas músicas que fecharam o programa Love Memories de hoje com o nosso módulo especial de cantores e grupos de rock and roll falando de amor, fechamos bem o programa de hoje, não é mesmo, Aires?
1: Exatamente, com grandes artistas e grandes clássicos da música romântica e também do rock and roll, por que não? Aqui tivemos ninguém mais, ninguém menos do que Elvis Presley, The Beatles, entre outros, né? Kiss, Scorpions, Alice Cooper, Paul McCartney, né? É realmente o grupo Queen, grandes nomes do rock and roll, já falando de amor com as suas baladas românticas. Muito legal.
0: Isso mesmo, Aires. E vamos também deixar um convite para os nossos ouvintes. Você que curte aquela música dançante não pode perder o programa Disco Friends,
1: com os DJs Daniel Santana e José Aires fazendo você dançar.
0: Então vamos nos despedir de todos os nossos ouvintes, agradecendo mais uma vez pela sua audiência, principalmente os nossos amigos lá do grupo do programa Love Memories no Facebook. É um prazer curtirmos essas músicas românticas tão lindas aí com vocês e com todos os nossos ouvintes espalhados pelo planeta. E vamos deixar já o encontro marcado para na próxima semana, neste mesmo dia e horários, curtirmos muito mais músicas românticas. Você aí e nós aqui no programa Love Memories. Um beijo no coração.
1: Então chegamos ao fim de mais um programa Love Memories, mas já renovando o encontro para a próxima semana, estarmos juntos mais uma vez curtindo o melhor da música romântica em 2 horas, como fazemos toda semana, juntinho com você, aonde você estiver neste planeta, mandando sempre aquele abraço para você e também aos nossos queridos parceiros que retransmitem em suas webs, em suas FMs, o programa Love Memories, toda semana. Isso mesmo, que leva até você, a você que nos ouve pela Rádio Musical FM de Ipatinga, em Minas Gerais, Rádio Top Mix de São Caetano do Sul, em São Paulo, Rádio Poeira de Marechal Cândido Rondon, no Paraná, Rádio Canudos FM 104,9 de Boa Viagem, no Ceará, pela Cabaré Rádio do Rio de Janeiro, Rádio Baruque FM de São Paulo, Rádio TV Joinville Web de Joinville, em Santa Catarina, Rádio Vitrola do ET em Varginha, Minas Gerais, Rádio Bloco de Santa Maria no Rio Grande do Sul, Rádio Princesa do Vale em FM 87,9 de Lindóia do Sul, em Santa Catarina, Rádio Novo Oeste de Portugal, Rádio Atlântico de Cabo Verde, Rádio Doeça em FM 94,5 de Portugal, Old Robot Media do Equador, Rádio Alta Frequência de São Paulo, MKK Web Rádio de São Paulo, Rádio Shiga do Japão, Rádio PA News de Portugal, Bossa Nova Peru Rádio de Lima no Peru e a todos da Rádio Atividade 860 aqui do Rio de Janeiro. O encontro já está marcado para o próximo Love Memories. Nós daqui e você daí, com muito amor no coração.
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0: A partir de agora, você, amigo ouvinte, em qualquer lugar do planeta, é nosso convidado porque está começando o Disco Friends, aquele programa que viaja com você para os anos 70, anos 80, disco e dance music, para você fazer aquela festa aí na sua casa. E de repente a gente dá até aquela escapadinha para os anos 90. Eu sou o DJ Daniel Santana e aqui ao meu lado meu amigo DJ José Ais, e juntos vamos estar com você durante duas horas, trazendo essa música super dançante, relembrando as pistas de dança, aquele globo espelhado, aquelas luzes, o som alto da discoteca, todo mundo dançando muito alegre. Então esse é o nosso convite. Você que nos curte aqui pelas rádios parceiras espalhadas por todo este Brasil e também pelo mundo, né, pessoal lá de Portugal, pessoal do Japão, do Equador, de Cabo Verde, pessoal também do Peru e de todo o nosso imenso Brasil. Vamos que vamos, a partir de agora, botar fogo na pista de dança. Meu amigo Aires, seja muito bem-vindo aqui ao meu lado, juntos fazendo mais um programa de Disco Friends, nosso programa número 897, agitando aqui para todo mundo curtir, fazer aquela festa e todo mundo ficar muito feliz, né? Porque é impossível o pessoal não vir para a pista e curtir mais esse Disco Friends.
1: Saudações, meu amigo Daniel, saudações a todos os nossos queridos friends, isso mesmo, mais um Disco Friends na área. É, vamos nessa, a partir de agora, duas horas com o melhor da Disco and Dance Music, de toda semana aqui com você, com os DJs Daniel Santana e José Aires, a nossa festa musical de toda semana, exatamente, que leva para você o melhor das pistas de dança. Você curte, você dança, mata aquela saudade, revive uma boa época, certamente por aqui com a gente. Então vamos juntos a partir de agora, juntos e mixados, né, Daniel? Isso mesmo, Daniel já está se preparando ali, indo pro CDJ, nosso Disco Friends de número 897, começando agora. E no programa de hoje teremos Information Society, teremos Billy Paul, Edwin Starr, The Jacksons, a rainha Donna Summer, a rainha pop Madonna, teremos também Kool & The Gang, Miguel Brown, Roberta Kelly, teremos Tavares, Santa Esmeralda, Gloria Gaynor, Stevie Wonder. O programa de hoje está demais, só para você sentir como vai estar o Disco Friends de hoje. Então vamos nessa? A partir de agora, arraste a mesa e as cadeiras daí da sua sala de estar ou do seu ambiente onde você estiver, arraste o que tiver por perto e faça deste ambiente a sua pista de dança por duas horas, revivendo a boa época da música. É com você, DJ, mando pro Daniel agora, DJ Daniel Santana, colocar fogo na pista e toda a turma pra dançar. Vamos nessa!
0: Vamos de música, meu amigo Ed, e abrindo o programa Disco Friends de hoje com uma música inédita aqui no programa, uma Extended Dance Mix de Anthony and the Camp, What I Like. Venha dançar, venha curtir, esse é o programa Disco Friends e aqui é impossível ficar parado.

0: Terminando de ouvir aqui a primeira sequência do programa de hoje, na pontinha do laser, com uma música inédita no programa, uma Uptown Mix and Dub de Breakfast Club, Right on Track. Antes ouvimos uma East Side Extended and Dub Mix de TKA, You Are The One. Tivemos também uma SMD Mix and Space Age Mix de Information Society, Walking Away. E abrindo a sequência, outra inédita aqui no programa, uma Extended Dance Mix de Anthony and the Camp, What I Like. Que tal, amigo ouvinte? Você gostou? Você curtiu? Começamos bem o programa de Disco Friends. Meu amigo Ais, o que você achou da primeira sequência de hoje?
1: Show de bola! É uma grande sequência, muito bem executada, músicas bem escolhidas, né? E claro, bem mixadas, para começar muito bem na década de 80 e com duas músicas inéditas no Disco Friends. Muito legal, a que você começou e a que você terminou, né? Um módulo curtinho de apenas 4 músicas, mas com versões longas para preencher esse tempo aí da primeira sequência desse nosso primeiro módulo de abertura do programa Disco Friends de hoje. Show de bola! Daniel traz tanta música inédita ainda, ele disse que está preparando uma sequência inteirinha só de músicas inéditas no Disco Friends para trazer em breve. Isso aí, show de bola! Vamos lá então, dando continuidade aqui no Disco Friends 897. Vamos continuando aqui na década de 80 e mesclando com a década de 70 para abrir com essa música muito legal, bem suave, começando assim com Angela Clemons, Give Me Just a Little More Time. Venha para o Disco Friends, aumente o som, vamos dançar, é claro, porque aqui ninguém fica parado.

0: Não toque no seu mouse, não toque no seu aplicativo, você está no Disco Friends, ouvindo o melhor das pistas de dança das décadas de 70 e 80, às vezes também pingando alguma coisa da década de 90, fechando a nossa segunda sequência de hoje, a nossa primeira metade do programa. Pois é, aqui uma mescla de década de 80, onde a gente começou, e também década de 70 com a genuína Disco Music, aonde nós terminamos aqui, ó. Coisa boa demais, ouvindo ao fundo a rainha das pistas de dança, a rainha da discoteca, a saudosa Donna Summer, e uma versão extended de um grande clássico das pistas, MacArthur Park. Coisa boa, hein? É, música regravada por ela, né, na versão disco, e que fez muito sucesso na versão do saudoso ator e cantor irlandês Richard Harris, ali no final da década de 60, né? E ela que regravou ali em 78, grande sucesso das pistas de MacArthur Park por Donna Summer. Isso aqui é muito bom. E a versão é longa dessa música, é verdade. A MacArthur Park Suite tem mais de 10 minutos, é verdade. Antes tivemos os irmãos Jacksons com um remix de Walk Right Now, mais um nos vocais dele, Michael Jackson, né? Também participação de outros irmãos também nos vocais. Tivemos Pete and Herb com mais um remix de Shake Your Groove Thing. Ouvimos o saudoso Edwin Starr com Contact. Billy Paul, mais um saudoso, esta música que foi tema de novela, da novela Dancing Days, com Only the Strong Survive, outro grande som, né? E a primeira da sequência, começando devagar, né, calminha, com Angela Clemons e a grande balada de Gimme Just a Little More Time. E aí, foi bom pra você? Tenho certeza que sim. Claro, todo mundo curtiu, como o DJ Daniel Santana tá aqui curtindo até agora, né, DJ? Diz pra gente.
1: Muito bom, meu amigo Ash. Sensacional essa sequência, olha aí. Já trazendo aquelas farofas pra manter a pista aquecida e todo mundo dançando, fechando aí com uma clássica de Donna Summer, né? Essa música é muito gostosa de se ouvir. Parabéns, meu amigo Ais, gostei de todas as músicas e agora está na hora daquela nossa paradinha do programa. Não toque no seu mouse, não toque no seu aplicativo. Você está curtindo o programa Disco Friends há mais de 17 anos com os DJs Daniel Santana e José Ais e sabe que aqui a pista de dança está sempre cheia. Voltamos já.
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Estamos voltando para a segunda hora do programa Disco Friends. Eu sou o DJ Daniel Santana e aqui ao meu lado o DJ José Ais, juntos aqui trazendo duas horas com a disco e dance music dos anos 70, anos 80 e um pouquinho dos anos 90, mandando aquele abraço para todos os nossos amigos espalhados aí por todo o Brasil, por todo o planeta, que curtem aqui o nosso programa todas as semanas pelas rádios parceiras que retransmitem esse programa e que com certeza fazem a festa aí na sua casa. Vamos de música, meu amigo Ais. Olha, trazendo aqui a nossa terceira sequência de hoje, cheia de farofas, para ninguém ficar parado, abrindo com uma clássica da nossa rainha das pistas, Madonna, Holiday. Vamos dançar, vamos curtir. Esse é o programa Disco Friends e você sabe que aqui a pista de dança está.

0: Terminando de ouvir aqui na pontinha da agulha, Roberta Kelly, Oh Happy Day. Antes ouvimos Alicia Bridges, I Love the Nightlife. Mikkel Brown, So Many Men, So Little Time. Puzzes, Never Gonna Say Goodbye. War, You Got the Power. Cool and the Gang, Fresh. Evelyn King, Love Come Down. E abrindo a sequência, Madonna, Holiday. Que tal, amigo ouvinte? Você gostou? Foi bom pra você? Eu tenho certeza que sim. E o meu amigo Ed curtiu muito essa sequência, né? Só ali na cadeira de rodinhas, né? Agitando pra lá, agitando pra cá. Que tal, Ed? Você gostou, não gostou?
1: Sim, Daniel. Sem dúvida, né? Todo mundo gostou. Quem não gostou dessa sequência aqui, pode pedir pra sair. Como diz, né? É exatamente. Isso aqui foi bom demais, rapaz. Começando mais uma vez na década de 80 e fechando na década de 70, né? É, com a rainha pop Madonna e o seu Holiday, e fechando com a clássica Oh Happy Day de Roberta Kelly, passando por outros clássicos aqui, né? Cool and the Gang, o fancaço aqui de War com You Got the Power, um pancadaço, a música é demais, né? Pois é, Pulses também, que é outro grande som, a cara da disco music, né? Isso mesmo. Mikkel Brown também já na década de 80. Legal, Daniel. Show de bola. Uma mescla aqui de 80 com 70 que deu caldo, hein? Muito bom. Show de bola. Vamos lá então, dando continuidade? Para fechar muito bem o nosso Disco Friends, a nossa última sequência. É, vamos mais uma vez, começando na década de 80 e quem sabe fechando na década de 70. Ela foi quase toda assim o programa de hoje, né? Isso mesmo. Para começar, diretamente da novela Roda de Fogo do ano de 86, a gente abre com Trio Rio, New York Rio, Tokyo. Vamos, venha pro Disco Friends você também. Vamos dançar, porque aqui ninguém fica parado. Aumente o som e vamos nessa!

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Nós estamos ouvindo

0: Não toque no seu aplicativo, não toque no seu mouse, você está no Disco Friends, como sempre, toda semana, curtindo o melhor das pistas de dança, a década de 70 e a década de 80, juntinhas aqui, e de vez em quando alguma coisa da década de 90 também, né? Pois é, fechando mais uma vez uma sequência aqui, e o programa Disco Friends na década de 70, começamos na de 80 e viemos para 70. As três sequências foram assim, né? A segunda, terceira e quarta. Legal, hein? Coincidências acontecem aqui no Disco Friends. Não é pensado isso, né? Pois é, legal. Show de bola. Fechando aí com o mestre Stevie Wonder. Esse é fera demais. E a sua Isn't She Lovely? É, essa daí tem até o chorinho, né? O choro da filha dele quando era novinha ainda, né? Que ele gravou e tal e colocou na música e ficou. Exatamente. Tem essa história aí também dessa versão estendida da música que tem o choro da menina aí, que é a filha do Stevie Wonder. Exatamente. O grande clássico Isn't She Lovely. Musicão, né? Isso mesmo, clássico das pistas. Antes tivemos Leonor O'Malley com First Be a Woman, outro clássico que você só ouve aqui no Disco Friends. É difícil você ouvir essa por aí, hein? É. Tivemos a clássica de Gloria Gaynor com a Will Survive, outra clássica pegadinha com Santa Esmeralda, Don't Let Me Be Misunderstood, e uma mixagem que todos os DJs da época gostavam muito de fazer, né? É a passagem de Don't Let Me Be Misunderstood para Will Survive, né? Antes tivemos Tavares com Heaven Must Be a Missing an Angel, uma versão Ben Libran remix, e a primeira, abrindo esta última sequência, lá do ano de 86, Trio Rio com New York Rio Tokyo. Trio Rio, que era uma banda alemã, na verdade, não tinha nada de Rio, isso, e nem trio. Isso mesmo, não era nem trio e nem do Rio, eram alemães, a banda Trio Rio. Que coisa, né? Isso aí, Disco Friends também é cultura musical, claro. Isso, e aí? Pena que tem que acabar, né? Não, diga lá, DJ Daniel, o que você achou dessa última sequência do nosso Disco Friends de hoje?
1: Fechou o programa com chave de ouro. Eu adorei essa última sequência, meu amigo Ed. Também só farofa, né? A gente trouxe muita farofa aqui nessa última hora do programa, né? Fechando aí com essa música clássica de Stevie Wonder. Que som, muito legal. Mas infelizmente está na hora de terminarmos mais um programa de Disco Friends. Agradecendo a todos os nossos amigos ouvintes aí em qualquer lugar do planeta. E você sabe que todas as semanas, neste mesmo dia e horário, na rádio de sua preferência, estaremos aqui fazendo essa festa, trazendo essas músicas super dançantes. E também o nosso programa Love Memories, não é, Aid? Para o pessoal que curte a música romântica, a dica é Love Memories, comigo e com o meu amigo DJ José Aires. E meu amigo, obrigado pela parceria, pela companhia. Para você e para toda a sua família, desejo uma semana excelente, repleta de muitas alegrias. E a todos os nossos amigos ouvintes também, onde quer que você esteja nos ouvindo, que a sua semana seja super produtiva, repleta de muita paz, saúde, alegrias e muita música. E semana que vem estaremos de volta aqui em mais um programa Disco Friends. Um beijo no coração.
0: Isso aí, meu amigo Daniel. Semana que vem tem mais Disco Friends, se Deus quiser. Aquele abraço para você também. Ótima semana. Valeu pela parceria mais uma vez, caminhando aí para os 17 anos e meio, né, de programa. Valeu. Até a próxima, então. Juntos e mixados com mais duas horas da pura Disco and Dance Music para a turma curtir aí inteirinho. É isso mesmo. Então é isso aí, né, gente? Chegando ao fim desse Disco Friends, já renovando para o próximo. Esse que foi o programa de número 897, o próximo já vem o 898, quase já no 900, hein, Daniel? Vamos fazer um especial aí no 900, que tal? Pois é, quando for o 1000, então, tem que ser especialíssimo. Exatamente, daqui a 2 anos, mais ou menos, isso aí. Pois é, chegando ao fim de Disco Friends, já renovando o encontro para a próxima semana, para estarmos juntos mais uma vez, né? Para curtir aí o melhor das pistas de dança, décadas de 70, 80, às vezes 90. Hoje não tivemos 90, né? Chegamos pertinho lá na primeira sequência do Daniel, isso mesmo. E já renovando então esse encontro, onde você estiver aí no planeta, planeta curtindo a gente, os nossos amigos parceiros, aquele abraço para vocês também, né? Sempre ligadinhos também no Disco Friends, a toda a turma que nos ouve, mundo afora, de todo o Brasil, norte a sul, leste a oeste, também do Peru, ouvindo também de Portugal, do Japão, do Equador, Cabo Verde, a turma toda ligadinha no Disco Friends. Semana que vem tem mais, valeu, gente? Então até lá, aquele abraço e quem sabe mais música inédita, né, Daniel? Isso aí, valeu, gente. Até lá, tchau, tchau. Valeu, Daniel. Até a próxima. Um abraço. Tchau, tchau. Valeu.